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Irmão, quando esse carro bom, o dinheiro. Pandia, não é? Pensa, não é?